lugar como tu casa. Come to your house. Abide in the praise of your people.